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0: que crê nisso, levante suas mãos e diga: em suas mãos. Quantos aqui creem no Deus que provê? Quantos aqui creem no Deus que provê todas as coisas?
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1: Coloque a gente boa do meu lado, Jesus. Pessoas que falam coisas que me levantam, que me empurram. Quem me empurrar, eu vou levar pra frente junto. Coisa boa.

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0: pode aplaudir o nome do Senhor. 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
2: Obrigado, Senhor, pela minha família.

Eu convido a você a dar um abraço nessa pessoa que você tanto ama. E se você não está perto dessa pessoa, liga para ela, diga: eu te amo, você é muito importante para mim.

0: Valeu, glória a Deus aí, igreja!
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Senhoras e senhores, algo inexplicável está acontecendo no mundo. Terremotos devastadores estão destruindo cidades, aviões caindo sem explicação, e milhões de pessoas sumiram misteriosamente. As autoridades estão perplexas, e o caos tomou conta. Ninguém sabe o que está acontecendo. O que sabemos é que o mundo nunca mais será o mesmo.

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1: Aleluia, obrigado, querida, você é linda.
2: Vamos aplaudir Jesus pela vida da Chile, gente.
1: Aplaude Jesus.

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1: Fale de novo, profeta de Deus. Fale aí cheio da ousadia do Espírito Santo. Diga, tudo tem a permissão de Deus. Tudo, tudo. 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O quê? Porque o tempo não passa em vão. Cada minuto tem a sua respiração. Por quê? Por quê?

0: Tem crente de boca.
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vivendo num tempo onde tudo que nós lemos na palavra já começou a acontecer. A Bíblia é real, é a palavra de Deus.

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2: É certo que Deus tem despertado e tem levantado homens e mulheres, jovens, crianças, para serem usados, usados pelo Senhor Jesus nesse tempo, nessa geração.

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3: Clube da Madrugada e a hora certa, 2:03.

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0: Clube da Madrugada e a hora certa, 2h15.
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0: casa do parente.
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0: Agora eu vou convidar Chitãozinho e Chororó.
1: Clube da Madrugada e a hora certa, 2h37.
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1: Clube da Madrugada e a Hora Certa, 3:02.

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1: Clube da Madrugada e a hora certa, 4:01.

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1: Clube da Madrugada e a hora certa, 4:25.

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1: E olha aí, gente, quem estiver armado no meu forró...

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1: Atenção, pessoal! Esse ano vamos brincar de roda.

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Vamos dar sequência ao nosso especial Esquenta Engenho do Forró.

Você está ouvindo o nosso especial Esquenta, Esquenta, Esquenta, Engenho do Forró, galera. 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Vamos dar sequência? Segue a nossa programação especial. Estamos na programação especial Esquenta Engenho do Forró.

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nossa programação especial esquenta e Engenho do Forró na programação especial da 100.5 AFM Líder, galera. 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

Você está curtindo o nosso especial Esquenta, Engenho do Forró. Programação especial, pessoal. Programação especial aqui da 100.5, a FM Lida. Aproveitando e passando por aqui para convidar você para viver o verdadeiro São João. As noites lindas de sábados lá no Engenho do Forró. 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

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Vamos com mais? Vamos dar sequência à nossa programação especial. Programação especial Esquenta Engenho do Forró, pessoal.

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Uau, eita programação bacana, forró pé de serra, muitas músicas bacanas aí pra gente curtir aqui na nossa programação, programação especial aqui da 100.5, a FM Líder. 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Segue a nossa programação especial.

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Vamos dar sequência ao nosso especial Esquenta Engenho do Forró.

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Vamos dar sequência? 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Estamos na programação especial Esquenta Engenho do Forró.

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0: 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Ótima sexta-feira.

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1: 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Pessoal, tô voltando.

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Programação especial, pessoal. Programação especial aqui da 100.5, a FM Líder. 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Vamos dar sequência à nossa programação especial. Programação especial Esquenta, Engenho do Forró, pessoal.

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2: Depois da entrega do Centro de Diagnósticos do Autismo em Picuí, que foi pedido em 2024, eu já acreditava. Agora que eu acredito mesmo que o que pede realiza. É essa a tônica, governador?
3: Exatamente, Luiz. Essa teremos em sexta-feira em Pombal, sábado em Patos, mais duas audiências do Orçamento Democrático, e a cada ano a participação das pessoas tem sido maior, justamente porque elas veem nesse instrumento uma forma de serem ouvidas, né? O governo está lá presente, pronto para ouvir. E quando eu falo governo, é porque está todo o governo mesmo, todos os secretários, né, todos o time de governo lá presente para ouvir e não apenas anotar uma demanda, né, escutar, mas realmente levar para o governo, ter a atenção de dar uma resposta, de buscar dialogar com as pessoas. Então, tem sido realmente dias muito especiais. Na semana passada, nós tivemos três audiências do Orçamento Democrático, né? Uma em Monteiro, na região de Monteiro, Campina Grande e Cuité. Se a gente somar a participação nessas três audiências, da participação das pessoas nessas três audiências, nós vamos ultrapassar aí 15 mil pessoas que estiveram nesses eventos, né? Então, em Monteiro foram mais de 4 mil pessoas, em Campina Grande mais de 6 mil e em Cuité mais de 6 mil também. Então, isso mostra que as pessoas confiam e veem nesse instrumento um espaço de participação popular. E a cada ano a gente tem mostrado e provado isso. O orçamento do Estado hoje executa cerca de R$1 bilhão que vem de decisões de políticas que foram colocadas no Orçamento Democrático. É uma escola que pediram para ser reformada, é uma estrada que pediram para ser feita, é o centro de atendimento ao autista que solicitaram numa audiência na região do Curimataú e nós inauguramos na semana passada lá em Picuí. Então isso mostra, né, que o governo que tem a capacidade de ouvir, ele erra menos.
2: O senhor disse uma vez que quanto mais faz, mais também aparecem reivindicações. Patos, por exemplo, no meio do sertão, a Morada do Sol, é agora considerado um grande centro de atendimento, porque com a chegada do hospital de traumas, que logo vai ser inaugurado, mas as reivindicações chegarão. O governo está disposto a ouvir Patos e Pombal e atendê-los?
3: Com certeza, Luiz. E em Patos nós teremos boas novidades, né? Nós já estamos implantando na cidade mais uma etapa do programa de travessias urbanas. Vamos visitar essa obra. Nós temos aí a construção, temos novidades sobre a estrada da Serra de Teixeira, né? Que a estrada que liga Patos até Teixeira. Vamos ter uma boa novidade, assim como ações relacionadas ao autismo, né? Vamos estar também levando uma ação muito importante nessa área. E como você bem falou, né, Patos tem se tornado um grande centro de saúde do estado, né, como referência, e principalmente agora, quando ficar pronto o Hospital de Trauma do Sertão, a gente já chegou aí com um acelerador linear para ser instalado no Hospital do Bem, para realizar radioterapia, né, e para cuidar dos pacientes com câncer. Então, são muitas novidades que teremos em Patos e, claro, também que em Pombal, né, já estamos levando essa agenda.
2: Hoje à noite em Pombal, a audiência às 19 horas, amanhã à tarde na cidade de Patos, e eles com compromisso de superar a participação, né? Que Campina, Monteiro e Cuité deram um show, não é isso?
3: Com certeza, né, Luiz? O que a gente espera é que a cada ano aumente a participação das pessoas e toda a audiência tem se mostrado maior do que a do ano passado.
2: Governador, bom final de semana, bom trabalho e essa rodada de conversas e de diálogos em Patos e Pombal. Um abraço.
3: Eu que agradeço, Luiz. Um grande abraço para você.
2: Até segunda-feira.
3: Até lá.

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1: Belo dia, eu ia uma campanha política para Limoeiro. De repente, um caminhão na minha frente com uma frase que dizia: eu não sou dono do mundo, mas sou filho do dono. E lá ia eu e o caminhão atrás. Eu querendo cortar, mas o caminhão não deixava, porque aquilo ia servir para mim, aquela frase. Anotei. Até que enfim o caminhão deixou passar, eu passei e fui lá para a campanha, subindo serra, descendo serra, para lá, para cá, ainda me lembro, acho que na época de Arraes, porque o projeto do candidato era energizar, tal, e a gente foi lá no pezinho de serra, que nem energia tinha, aí subindo, o candidato fez seu discurso, quando ia todo mundo saindo, ao cabo eleitoral disse: dá para você chamar o prefeito? Eu disse: candidato a prefeito, só vamos lá para casa tomar uma, não é? Eu disse: rapaz, então vamos. Aí eu, candidato, aquele negócio. Vamos lá na casa, o cara me recebeu muito bem, o matutinho. Vamos lá para a cozinha. Ele foi lá na prateleira, pegou um litro de uísque Drures e espanou. Deu um espanadinho e saiu botando nos copinhos. Para lá, para cá, tal, tal. Aí um matutinho pegou assim, olhou para o outro e disse: se tivesse um gelinho, nem energia tinha. Aí o outro olhou e disse: que é isso, rapaz? Boi com sede, bebe lama. Virou logo. Aí todo mundo saiu dali, eu gostei das frases. Eu digo: rapaz, isso vai dar uma música. E não é que deu? Siga!

Eita programação bacana, forró pé de serra, muitas músicas bacanas aí pra gente curtir aqui na nossa programação, programação especial aqui da 100.5, a FM Líder. 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
1: Segura meu irmão Jorge Altinho, essa vai pra você.

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0: É o beijo.
1: Bora que eu não tô mais
0: nessa. Cintura fina, cintura de pilantra.
1: Cintura de menino. Meu coração.
0: Oi. Ô, Lua. Ainda vai lá, ainda chega lá, Lua?
1: Ah, no Ceará? Vou amanhã mesmo.
0: É.

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Tá curtindo o nosso especial Esquenta, Engenho do Forró. Programação especial, pessoal. Programação especial aqui da 100.5, a FM Líder. 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Programação especial Esquenta, Engenho do Forró, pessoal.

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1: E agora, uma homenagem ao paraibano Jackson do Pandeiro. Eita, balanço gostoso! Agita!
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muita programação bacana, forró pé de serra, muitas músicas bacanas aí pra gente curtir aqui na nossa programação, programação especial aqui da 100.5, a FM Líder. 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

Sou um caboclo feliz. Se eu nascesse de novo, eu queria ser o mesmo Mané Luiz. Se eu nascesse de novo e pudesse escolher mais do que eu sou, eu não queria ser. Eu queria nascer na fazenda da Caiçara, lá em Exu, Pernambuco, mesmo na divisinha do Ceará. É por isso que eu costumo dizer que uma banda minha é pernambucana, a outra banda é cearense. Quero nem dizer. Quando eu ficasse taludinho assim, eu queria logo comprar uma sanfona pra ajudar meu pai nos toques, lá nos forró. Eu queria ser filho de Januário mesmo e de Dona Santana. Mais do que eu sou, não queria ser não, senhor. Se eu nascesse de novo, pudesse escolher? Quando chegasse 1930, eu entrava no colégio. 18 anos de idade, o colégio do pobre é o exército brasileiro. Sentava a praça. Fazia revolução como o diabo, não dava nem um tiro. Eita, Brasil, bom danado! Eu queria ser o rei do Baião, mas não era mole não, meu irmão. Quando eu chegasse no Rio de Janeiro em 39, eu ia tocar na zona violenta, a pesada, lá no mangue, correndo pire nos gringos. Queria ser tudo isso. Oxê, eu queria ser o rei do Baião. Até que uma certa noite chegasse lá assim um grupo de cearense. Diziam que era universitário, sei lá o que era isso. Era estudante mesmo. Depois de me agradarem muito, fizeram exigência. Olha, acabou. Quando a gente voltar aqui outra vez nesse lugar, nós só damos dinheiro a você se você tocar um negócio lá daqueles pés de serra. Você não é sertanejo? Você não é da Serra do Araripe? Eu digo que sou. Tá feita a exigência. Aí eu fiz uma recapitulação, organizei esse númerozinho que eu entrei tocando com ele aqui agora, eu virei mestre. Foi o primeiro. Quando os cearenses chegaram, eu disse pra eles: olha, tem um negocinho aqui pra empurrar em vocês. Então manda, lasquei braço. É isso aí, acabou. Naquele tempo era acabou, agora é bicho. É isso mesmo. Agora você pode até visitar a nossa república. Que diabo é isso? Tem uma república lá na Lapa, na pesada. Lá é que é pesada mesmo, viu? Só de cearense. E você tá convidado pra ir lá tocar pra nós. Eu fui, tava agradando. Fui conhecer a república dos cearenses. Quando eu cheguei lá, era a maior bagunça do mundo. Já viu? República de estudante, ainda mais cearense. Aí um entorno de blague disse assim: apresentei o presidente da república. Sabe quem era? Armando Falcão. O homem quase foi presidente da república mesmo, rapaz.

Faltou pouco para ser presidente da República. E se eu nascesse de novo e pudesse escolher, quando chegasse o dia 24 hoje, né? 24 de março de 1972, a essa horinha mesminha, vocês querem saber onde é que eu queria estar? Era aqui, com vocês, no Teatro Teresa Raquel, enrolando vocês na conversa, contando essa história com a presença do deputado Armando Falcão, que está aqui entre nós, que não me deixa mentir. Foi no governo de Juscelino que ele manobrou. Manobrou na política, meu irmão. Não tem nada, não. Nós estamos aí, o senhor na sua e eu na minha.

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2: 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Oi. Já vi o bicho machado de quebeco.
3: Do ninguém. Deteste o cabra melado.
2: É uma garrafa.

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Vamos dar sequência? Segue a nossa programação especial, estamos na programação especial Esquenta, Engenho do Forró.

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nossa programação especial esquenta e Engenho do Forró na programação especial da 100.5 AFM Líder, galera. 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

Está curtindo o nosso especial Esquenta, Engenho do Forró. Programação especial, pessoal. Programação especial aqui da 100.5, a FM Líder. 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Vamos com mais? Vamos dar sequência à nossa programação especial. Programação especial Esquenta, Engenho do Forró, pessoal.

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muita programação bacana, forró pé de serra, muitas músicas bacanas aí pra gente curtir aqui na nossa programação, programação especial aqui da 100.5, a FM Líder. 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

0: Nada nesta sexta-feira institui o programa CNH do Brasil e permite a renovação automática da Carteira Nacional de Habilitação para os motoristas que estejam cadastrados no Registro Nacional Positivo de Condutores e que não tenham infrações de trânsito nos últimos 12 meses. A nova legislação é resultado de uma medida provisória encaminhada pelo governo do Brasil ao Congresso Nacional em dezembro do ano passado. Segundo o Ministério dos Transportes, cerca de 2 milhões de motoristas já foram beneficiados desde a publicação das novas regras. Entre os beneficiados está Andrei Abreu, morador de Santa Catarina, que conta que em 20 minutos teve o documento renovado.
1: Então eu só precisei fazer a consulta e lá só atestar mesmo a efetivação. E foi tranquilo, foi bem rápido, questão de 20 minutos mesmo, que se a gente anda corretamente, não tem multas e o sistema, ele busca uma forma de desburocratizar, viabilizar a rapidez na renovação, fica bem mais tranquilo e mais pessoas podem, de fato, se animar para poder tirar uma CNH.
0: Além da renovação, o programa CNH do Brasil também facilita o acesso à primeira habilitação nas categorias A, destinada a motocicletas, e B, voltada a veículos de passeio. Com a nova lei, os candidatos podem escolher como preferem se preparar para tirar a CNH, se por meio do conteúdo teórico gratuito disponível na plataforma digital, se em uma autoescola tradicional ou combinando as duas opções. Com as mudanças, o Brasil bateu recorde de novos condutores habilitados no país este ano. De acordo com o Ministério dos Transportes, mais de 1 milhão e 141 mil CNHs foram expedidas entre janeiro e maio. O presidente Lula também destacou o impacto direto das medidas no orçamento das famílias brasileiras.
2: Uma carta custava R$ 3.000, R$ 3.500, tem gente que pagava até R$ 4.000. Agora não, agora o cara gasta R$ 670, R$ 500, já está com a sua carta pronta. Uma coisa importante, nós temos 60 milhões de pessoas usando o aplicativo. 60 milhões de pessoas. É uma população, sabe, o dobro da população argentina utilizando o aplicativo. Bom, isso tudo, para mim dizer ao pessoal que está tirando carta, tire sua carta, porque tirar carta é ter um instrumento de trabalho na mão para que você seja seguro. Portanto, utilize o novo modelo, um novo sistema de tirar carta e seja um motorista legalizado, tanto de moto quanto de carro, se tiver.
0: Os números mostram ainda um crescimento expressivo na procura pelo documento. O total de requerimentos para a emissão da CNH ultrapassou 7 milhões, volume 7 vezes maior que o observado antes da edição da medida provisória. Desse total, mais de 6 milhões de solicitações foram realizadas por meio da plataforma CNH do Brasil. Reportagem Gabriela Noronha.
3: Uma situação que começa como uma simples diversão na internet e o sonho do dinheiro fácil.
4: E aos poucos se torna um ciclo vicioso de endividamento e problemas de saúde mental.
3: Esta é a realidade de quem sofre com os perigos dos jogos da aposta online.
4: De acordo com o Ministério da Fazenda, mais de 25 milhões de brasileiros entraram nas chamadas bets no ano passado.
3: Mas uma nova ferramenta pode ajudar quem precisa enfrentar o vício.
5: Uma busca por dinheiro que resultou em mais dívidas. Essa é a realidade de muitas famílias brasileiras. Nossa equipe conversou com uma mulher que prefere não se identificar. Ela conta que durante uma depressão e precisando de mais recursos, começou a jogar em cassinos online. O hábito virou vício e ela passou a gastar todo o salário e o dinheiro de outras pessoas nas apostas.
6: O jogo meio que foi assim, uma válvula de escape. Aí foi evoluindo até chegar num ponto de eu gastar dinheiro que não era meu. Meu salário entrava, eu gastava tudo. E aqui em casa começou a ficar muito complicado. E foi assim, até ter que tomar medidas drásticas.
5: Para evitar que mais pessoas se viciem e se endividem por causa dos jogos de apostas online, o governo federal lançou uma plataforma de auto-exclusão das bets. Com a ferramenta, o usuário indica seu CPF e, com isso, bloqueia de forma voluntária e simultânea o acesso a todas as casas casas de apostas autorizadas no Brasil, com uma única solicitação. É o que explica Daniele Cardoso, secretária de Prêmios e Apostas do Ministério da Fazenda.
7: Quando esse cidadão procurar uma determinada casa de aposta, ele vai estar bloqueado. Essa casa de aposta busca aqui para saber se esse CPF pode ou não apostar, e aí a gente dá informação dizendo não, porque ele se auto-excluiu. Quando a gente pensou nessa plataforma, a gente pensou não só nesse mecanismo de auto-exclusão centralizada, mas também ali ser um concentrador de informações em relação ao jogo responsável.
5: Dados do Ministério da Fazenda apontam que só no ano passado, mais de 25 milhões de brasileiros fizeram apostas em jogos online. Diante desse cenário, a plataforma de autoexclusão é uma das estratégias do governo para evitar o vício e o endividamento das famílias. Além do bloqueio, a autoexclusão impede novos cadastros e suspende o envio de publicidade sobre o assunto. Desde que a plataforma foi lançada, no final do ano passado, mais de 574 mil pessoas já solicitaram a exclusão dos CPFs para o uso de bets. Do total de cadastrados, cerca de 40% apontaram a perda de controle sobre jogos e afirmaram que os impactos na saúde mental foram o principal motivo para a autoexclusão. Para a mulher que conversamos no início dessa reportagem, é importante existir uma plataforma que possibilite a exclusão do CPF nas casas de aposta.
6: A gente já viu várias coisas, né, muito graves acontecendo com essas pessoas, então eu acho que é importante sim para ajudar muita gente para não entrar nisso, porque é difícil.
5: Além de bloquear o CPF da pessoa para o uso de bets, a plataforma de autoexclusão também reúne orientações e links com informações de onde encontrar atendimento especializado no Sistema Único de Saúde. Pessoas que identificarem prejuízos relacionados às apostas podem buscar apoio nas unidades básicas de saúde e nos centros de atenção psicossocial, presentes em todas as regiões do país. Para quem sofreu com as apostas, a ajuda psicológica é fundamental.
6: É um vício muito perigoso. Então, quando eu decidi, eu vou parar, eu começava a pensar em tudo que eu passei. Aí eu fui atrás para procurar psicólogo especializado no assunto. E a partir desse momento, a perspectiva foi voltando.
5: Para acessar a plataforma e fazer a autoexclusão, basta procurar no seu buscador a frase autoexclusão, Ministério da Fazenda, e clicar no link. O endereço vai te direcionar para a plataforma dentro do site gov.br. Reportagem, Márcia Fernandes.
4: Inglês e espanhol na palma da mão e sem custo.
3: Você já pode se inscrever no aplicativo Mac Idiomas, que oferece aulas dos dois idiomas, do nível básico ao avançado.
4: A ferramenta também conta com recursos de inteligência artificial para apoio aos estudos.
8: A plataforma Mac Idiomas, iniciativa gratuita do governo do Brasil para o ensino de inglês e espanhol, começou a funcionar no início deste mês de junho. O aplicativo oferece cursos do nível básico ao avançado, estruturados em 4 a 6 módulos, cada um com 10 a 15 aulas, permitindo que estudantes e demais interessados aprendam novos idiomas sem sair de casa. O presidente Luiz Inácio Lula da Silva destaca que aprender e falar outros idiomas amplia oportunidades e abre novas portas na vida das pessoas.
9: O governo está fazendo, utilizando a tecnologia para criar oportunidade de vocês poderem aprender coisas que a gente não conseguia há muito tempo atrás. É muito importante. Você não vai pagar nada. É o governo que vai arcar com os custos desse programa. O que o Ministério da Educação está fazendo é abrir, não uma janela, escancarar uma porta muito grande para que você tenha acesso às coisas que você precisa ter.
8: Entre as funcionalidades disponíveis no aplicativo estão a integração com a conta gov.br, teste de proficiência, trilhas de aprendizagem com aulas e atividades de reforço, avaliações ao final de cada módulo, sistema de conquistas e ferramentas de prática oral. A plataforma também conta com agentes de inteligência artificial Federal para apoio aos estudos, esclarecimento de dúvidas e conversação nos idiomas. O acesso pode ser feito pelo portal macidiomas.mec.gov.br ou pelo aplicativo Mac Idiomas. Reportagem Thaísa Vitória.
3: E a plataforma Mac Livros, uma biblioteca digital, já alcançou a marca de 862 mil usuários.
4: Desde abril, quando a ferramenta foi lançada, já foram acessadas 468 mil obras, uma média de 3.400 livros por dia.
3: Somado todo o tempo de leitura dos usuários na plataforma, chega-se a 269 mil horas, o equivalente a cerca de 30 anos de leitura sem parar.
4: O livro mais lido é A Cabeça do Santo, da jornalista e escritora brasileira Socorro Acioli, e conta a história de um jovem que descobre possuir o dom de ouvir as preces de mulheres para Santo Antônio.
3: Completam as cinco obras mais lidas, Crime e Castigo e Noites Brancas, de Dostoiévski, e também A Vegetariana e Sem Despedidas, de Han Kang.
4: Para ter acesso às obras, basta acessar o site do Mac Livros ou o aplicativo e fazer o login com a conta do gov.br.
3: É por meio da conta gov.br que o cidadão tem acesso a mais de 4.600 serviços públicos.
4: E quem perdia o acesso à conta precisava aguardar até 3 dias até ter o problema resolvido.
3: Para facilitar a vida do cidadão, o governo do Brasil lançou uma ferramenta que recupera o acesso ao gov.br de forma rápida e simples.
10: Meu INSS, meu SUS Digital, Enem Fies, Carteira de Trabalho Digital e Carteira Digital de Trânsito são alguns dos serviços mais demandados na plataforma gov.br. Atualmente, são mais de 176 milhões de usuários. Para facilitar a vida de quem precisa recuperar o acesso à conta, em caso de perda ou troca do celular, por exemplo, o governo do Brasil desenvolveu uma ferramenta que simplifica esse processo. É o que explica o diretor do Departamento de Identidade Digital, Hudson Vinícius Mesquita.
11: Então isso traz autonomia para o cidadão, muito mais rápido de fazer, não precisa envolver a central de atendimento. A expectativa é que mais pessoas possam habilitar, se sentir confortáveis a utilizar essa camada de segurança.
10: O primeiro passo é atualizar o aplicativo do GovBR para ter acesso à opção de recuperação com e-mail. Na verificação em duas etapas, clicar na opção Estou com dificuldade para gerar código e seguir os passos. Será preciso fazer um reconhecimento facial para concluir o processo. Para o secretário de Governo Digital, Rogério Mascarenhas, além de facilitar a vida do cidadão, a ferramenta traz mais segurança.
12: Então a gente sempre está buscando que a segurança esteja em primeiro lugar. A gente está colocando a possibilidade de utilizar um e-mail que a pessoa cadastre para que ela possa fazer essa recuperação da conta sem qualquer procedimento administrativo, ou seja, ela mesma consegue fazer isso. A partir de um reconhecimento facial, ela já consegue fazer recuperação da sua conta.
10: O passo a passo da ferramenta está disponível na internet em acesso.gov.br. Depois é só clicar na aba Ajuda. Reportagem Nazi Brum.
4: Você já ouviu falar em phishing, uma palavra em inglês que se refere à pescaria?
3: O termo é usado para sites, e-mails ou mensagens falsos usados para recolher dados de quem usa a internet.
4: Esse e outros termos ligados ao mundo digital podem ser compreendidos por qualquer pessoa por meio de vídeos ou até mesmo histórias em quadrinhos.
3: Conhecer cada vez mais sobre o ambiente digital pode evitar golpes. Saiba mais na reportagem de Cleide Lopes.
13: Há 2 anos, a gaúcha Gisele Heligda recebeu uma ligação de um suposto atendente do Banco Digital, onde ela tinha conta. Do outro lado da linha, a informação era de que o cartão dela havia sido clonado. Assustada, ela seguiu as orientações do falso funcionário, forneceu dados pessoais e fez até reconhecimento facial. Ela não sabia, mas estava caindo em um golpe digital.
14: Fiz o reconhecimento facial e quando eu terminei o reconhecimento facial, a minha conta foi zerada. Era o valor que eu tinha para pagar o meu aluguel, a minha água, a minha luz.
13: Mensagens falsas, links suspeitos, roubo de senhas e tentativas de fraude estão entre os principais riscos para quem usa a internet. Por isso, o governo do Brasil aposta em mais uma estratégia: conscientizar a população por meio de vídeos, cartilhas e materiais educativos sobre os perigos e as armadilhas usadas por criminosos virtuais. Entre os lançamentos está a revista revista em quadrinhos, fiche e golpes cibernéticos. Com linguagem simples e acessível, a publicação mostra como os golpistas agem e orienta sobre formas de proteção. Também foram lançados vídeos voltados especialmente para idosos e conteúdos com dicas de acesso seguro aos serviços do gov.br, como explica o secretário do Governo Digital do Ministério de Gestão e Inovação em Serviços Públicos, Rogério Mascarenhas.
15: Levar a população de uma forma simples, através de vídeos, né, que estão disponíveis lá na nossa página do gov.br/PPSI, né, que é o Programa de Privacidade e Segurança da Informação, vídeos que auxiliem as pessoas com pequenos cuidados e também as preocupações que a gente tem que ter aí em relação a essa forma de ataque, né, ou de abordagem que esses criminosos acabam fazendo na população.
13: O jornalista Felipe Camelo também já caiu em golpes virtuais. Seduzido por promoções imperdíveis na internet, fez compras de produtos que nunca chegaram.
16: Hoje a gente tem que ficar muito atento por promoções muito atraentes. Então você pega aquele produto, pega aquela loja, põe na internet, aí você vai ver o tanto de reclamações, aí você, por ali você já pode tirar um parâmetro, se é golpe ou se não é.
13: O especialista em tecnologia da informação, Marlo Prudente, explica que os principais cuidados, desconfiar de mensagens urgentes e procurar sempre os canais oficiais.
17: Se você recebe qualquer mensagem com esse senso de urgência, desconfie. Às vezes você recebe o WhatsApp ou qualquer outro meio não oficial, sai dali, vai no aplicativo do gov.br, vai no aplicativo do banco, porque tudo é digital, então se acontecer qualquer coisa desse tipo, você vai receber uma notificação do próprio aplicativo oficial, do governo, do banco, ou qualquer outro que seja.
13: Segundo o governo federal, o Brasil é hoje referência em serviços digitais. São mais de 4.600 oferecidos por cerca de 250 órgãos públicos na plataforma gov.br. Reportagem Cleide Lopes.
4: Só reforçando, o material está disponível no site gov.br/governo-digital, na aba Privacidade e Segurança.
3: E atenção, pescadores! O Ministério da Pesca e Aquicultura alerta sobre tentativas de golpe relacionadas ao Registro Geral da Atividade Pesqueira.
4: Segundo relatos dos próprios usuários do sistema Pesque Brasil, alguns estão recebendo mensagens falsas via aplicativo WhatsApp.
3: Os golpistas fazem o print da tela da consulta pública da licença e adulteram o documento.
4: Assim, quem está com a licença ativa é levado a acreditar que o documento está suspenso ou cancelado. Aí os golpistas solicitam pagamento para que a situação seja normalizada.
3: O Ministério ressalta que não cobra nenhum tipo de taxa para regularização da profissão.
4: Em caso de dúvida, procure informações apenas pelos canais oficiais. Pelo WhatsApp, no número código 61, telefone 3276-5073.
3: Mais informações no Ministério da Pesca, no endereço gov.br/MPA.
4: Muitas mulheres, a independência financeira é um dos fatores cruciais para romper com ciclos de violência doméstica.
3: Agora, mulheres empreendedoras do setor do turismo em situação de vulnerabilidade terão acesso a condições especiais de crédito pelo novo Fundo Geral de Turismo.
4: A portaria prevê que beneficiárias solicitem suspensão temporária dos pagamentos por até 6 meses e também estabelece ampliação dos prazos de carência.
3: Durante o Fórum Internacional de Mulheres no Turismo em João Pessoa, o ministro do Turismo, Gustavo Feliciano, ressaltou que a medida busca criar uma rede de segurança para que mulheres vítimas de violência mantenham seus negócios.
18: Alguma mulher que for vítima ou tiver alguma dificuldade no enfrentamento de violência, ela vai ter uma carência maior de 180 dias nos prazos do FUGETUR, podendo dar uma mobilidade e uma tranquilidade maior para passar por esse problema de enfrentamento que ela foi vítima de violência e depois voltar a arcar com as parcelas do financiamento.
4: A solidariedade que salva vidas levou o Brasil a um resultado histórico.
3: No ano passado, foram realizados 31 mil transplantes de órgãos, o maior número já registrado no país.
4: E por trás de cada cirurgia está uma complexa rede de equipes e logística com um único objetivo: salvar vidas.
19: A espera pode durar meses, às vezes anos. Para Elisângela Alves, de Brasília, A segunda chance chegou graças a um gesto de amor da própria família.
20: O rim já estava bastante comprometido e o médico disse que o próximo passo seria começar uma busca na família sobre quem poderia estar doando o órgão, né? E no futuro próximo eu entraria em uma hemodiálise.
19: Elisângela convivia com a insuficiência renal e dependia de tratamento constante, até que veio a compatibilidade e o transplante de um novo rim, doado pela irmã Márcia Alves.
21: Quando ela falou, preciso de um rim, eu falei, eu te dou um. E a gente brincando e tudo, e realmente deu tudo certo, graças a Deus, fizemos os exames, né, tem a compatibilidade, então podemos fazer a cirurgia. Estava super tranquila e segura em relação à minha decisão, correu tudo bem.
19: Hoje, recuperada, a Elisângela segue uma vida normal. Histórias como a dela ajudam a explicar um resultado histórico. O Brasil bateu recorde de transplantes em 2025. Foram 31 mil procedimentos realizados em todo o país, o maior número já registrado. Entre os procedimentos mais realizados estão os transplantes de córnea, rim, medula óssea, fígado e coração. A estrutura envolve hospitais, equipes médicas, centrais de transplante e logística aérea. No ano passado, foram realizados 4.808 voos para o transporte de órgãos e equipes, em parceria com companhias aéreas e a Força Aérea Brasileira. O governo do Brasil investiu R$1,5 bilhão de reais no Sistema Nacional de Transplantes, recursos que ajudam a ampliar equipes, acelerar diagnósticos e reduzir o tempo de espera de quem depende de uma nova chance. Uma estrutura complexa e que faz do Brasil um líder em transplantes na rede pública, destaca Patrícia dos Santos, coordenadora-geral do Sistema Nacional de Transplantes do Ministério da Saúde.
22: Demonstra o compromisso do Ministério da Saúde em fortalecer uma das maiores políticas públicas de transplantes do mundo. Esse financiamento é o que permite ampliar o acesso, reduzir as desigualdades regionais, qualificar os serviços e garantir que mais brasileiros tenham a chance de receber um transplante com segurança gratuitamente pelo SUS.
19: Mas apesar dos avanços, ainda existe um desafio importante. Hoje, cerca de 45% das famílias brasileiras ainda recusam a doação de órgãos, segundo dados do Ministério da Saúde. Pela legislação brasileira, a doação só ocorre com autorização dos parentes. Para quem aguarda na fila, a possibilidade de um transplante depende desse consentimento, explica o nefrologista Dr. Geraldo Freitas.
23: Falar da intenção de ser doador, caso isso aconteça, isso é importante, porque é imprevisível quando a situação de morte cefálica vai acontecer. Se estiver conversado com a família, a probabilidade de a gente efetivar um doador é muito maior do que se isso não tivesse sido comentado em nenhum momento.
19: O Sistema Único de Saúde responde por cerca de 86% dos transplantes realizados no país. O atendimento inclui exames, cirurgia, acompanhamento médico e medicamentos, tudo de forma gratuita. Reportagem Pablo Mundim.
3: E essas foram as notícias do Governo do Brasil.
4: Uma realização da Secretaria de Comunicação Social da Presidência da República.
3: Com produção da empresa Brasil de Comunicação.
4: Fique agora com as notícias do Poder Judiciário e do Congresso Nacional. Uma boa noite e um bom fim de semana.
3: A gente volta na segunda-feira. Boa noite para você.

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2: No Dia Mundial do Meio Ambiente, a STF relembra decisões que fortaleceram a proteção ambiental no Brasil.
3: Supremo começa a julgar recurso apresentado pelo ex-deputado Roberto Jefferson.
2: TSE divulga distribuição do Fundo Especial de Financiamento de Campanha para as eleições 2026.
3: Boa noite, eu sou Marcela Luiza.
2: E eu sou Walter Lima.
3: Hoje, 5 de junho, é o Dia Mundial do Meio Ambiente.
2: E para celebrar a data, o Supremo Tribunal Federal relembra algumas decisões que consolidaram a proteção ambiental como um direito fundamental previsto em nossa Constituição. Marta Ferreira.
4: Neste Dia Mundial do Meio Ambiente, algumas das principais decisões da Corte merecem destaque. Em relação ao Fundo Clima, em 2022... O STF determinou a retomada do funcionamento do Fundo Nacional sobre a Mudança do Clima, mecanismo do governo federal criado para financiar projetos de enfrentamento às mudanças climáticas. Em relação às queimadas e ao desmatamento na Amazônia e no Pantanal, a Corte reconheceu falhas estruturais na execução de políticas de enfrentamento das queimadas e determinou a elaboração e a implementação de planos de combate a incêndios e desmatamento e o fortalecimento de órgãos de fiscalização e a coordenação entre a União e os estados da Amazônia e do Pantanal.
3: O Supremo Tribunal Federal começou a julgar nesta sexta-feira um recurso apresentado pelo ex-deputado Roberto Jefferson contra uma multa de R$ 452 mil ligada à condenação dele em 2024.
2: O julgamento ocorre no plenário virtual e está previsto para terminar em 15 de junho. Pablo Lemos.
5: O ex-deputado Roberto Jefferson foi condenado a pagar a multa em um processo no qual foi sentenciado a 9 anos de prisão por calúnia, homofobia e por incitação à prática dos crimes de abolição do Estado Democrático de Direito e de dano qualificado. A defesa recorreu alegando que ele não tem condições financeiras de arcar com o valor. Mas o relator do caso no Supremo Tribunal Federal, ministro Alexandre de Moraes, rejeitou o pedido. Ele destacou que o valor de mais de R$ 452 mil reais pode ser parcelado em 18 vezes, como condição para a progressão de regime.
3: O Tribunal Superior Eleitoral divulgou os valores do Fundo Especial de Financiamento de Campanha, destinados aos partidos políticos para as eleições gerais de 2026.
2: Ao todo, 4 bilhões e 900 milhões de reais vão ser distribuídos entre 30 partidos, de acordo com os critérios estabelecidos na legislação eleitoral, considerando a representatividade das legendas no Congresso Nacional. Fábio Ruas.
6: PL vai receber o maior valor, R$ 881 milhões e 700 mil reais. Em seguida, o PT, com R$ 615 milhões e 400 mil. E depois o União, com algo em torno de R$ 526 milhões e 200 mil reais. Juntas, as três legendas concentram quase 40% do montante distribuído pelo Fundo Eleitoral, que é custeado pela União em ano eleitoral. O objetivo do fundo é financiar campanhas de candidatas e candidatos.
3: Justiça Federal paralisa licenciamento de terminal de gás natural liquefeito em Barcarena, Pará.
2: A ação atende a pedido do Ministério Público Federal. Sabrine Menezes.
7: A decisão paralisou o avanço do licenciamento ambiental e a implantação do terminal de gás natural liquefeito de Barcarena, no Pará. A decisão reconheceu argumentos do MPF e o risco de danos irreversíveis aos modos de vida das comunidades tradicionais e ao meio ambiente, caso o projeto avançasse sem os estudos adequados. Na sentença, a Justiça estabelece diversas obrigações ao governo do Pará, à Termogás e ao INCRA, como a proibição de emissão de licenças e a suspensão de atividades ligadas ao empreendimento, sob pena de multa diária de R$ 50 mil em caso de descumprimento.
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3: Uma boa noite.
2: Bom fim de semana e até segunda-feira.
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0: Está no ar o Jornal do Senado.
8: Eu sou Paula Groba.
9: E eu sou Humberto Pinheiro.
8: E estes são os destaques de hoje do Jornal do Senado, que começa agora.
9: Proposta garante proteção total a fundos de previdência afetados pelo Banco Master.
8: Autonomia do Banco Central com orçamento próprio está na pauta da Comissão de Constituição e Justiça.
9: Tarifaço. Senadora pede diálogo com os Estados Unidos para proteger exportações do Brasil.
8: Boa noite.
9: Boa noite.
8: Um projeto apresentado no Senado quer evitar prejuízos a aposentados e pensionistas de estados e municípios que investiram recursos no Banco Master.
9: A proposta amplia a cobertura do Fundo Garantidor de Créditos para assegurar a devolução integral dos valores aplicados. Repórter Marcela Cunha.
10: A proposta foi apresentada pelo senador Renan Calheiros, do MDB de Alagoas. Na prática, o projeto obriga o FGC, uma espécie de seguro dos bancos, a garantir a devolução integral dos recursos que tenham sido aplicados no Banco Master. Hoje, essa garantia tem limite de até R$ 250 mil reais por CPF ou CNPJ, por instituição ou conglomerado financeiro, e é financiada pelos próprios bancos. Segundo Renan, a medida quer evitar que aposentados e pensionistas sejam prejudicados por essas aplicações.
11: O meu projeto, ele parte de um princípio claro. Não é justo que o segurado beneficiário do regime previdenciário arque com prejuízos decorrentes de eventuais irregularidades ou má gestão ou roubalheira mesmo por parte de instituições financeiras.
10: Críticos da proposta afirmam que a cobertura integral pode transferir para o sistema bancário o prejuízo de aplicações de risco feitas por gestores públicos. Na justificativa do projeto, Renan Calheiros defende que a medida não impede a investigação de gestores públicos que tenham agido com dolo ou má-fé e evita que fundos de previdência arquem com o prejuízo.
8: Escola, profissão e menos violência. Essa é a equação defendida por parlamentares que querem expandir a educação profissional e tecnológica no Brasil.
9: A avaliação é que a formação técnica abre portas para o emprego e afasta jovens da criminalidade. Repórter Lana Dias.
12: De acordo com o Anuário Brasileiro de Segurança Pública, em 2024, mais de 72 mil adolescentes foram apreendidos por cometerem atos infracionais, que é o crime ou contravenção penal praticados por menores de 18 anos. O fortalecimento da educação e da profissionalização de jovens se mostra fundamental na prevenção desse índice, que já vem diminuindo em relação aos anos anteriores. Para o senador astronauta Marcos Pontes, do PL de São Paulo, presidente da Frente Parlamentar em favor da educação profissional e tecnológica, a inserção de adolescentes nessa modalidade de ensino pode melhorar a qualidade de vida e ainda contribuir com a mão de obra qualificada no país.
13: Pois você transforma em cidadãos produtivos para o país, que vão ser felizes, ter suas famílias, ter sucesso na vida. Então, o ensino profissionalizante, ele é muito mais do que o objetivo só do lado corporativo, do lado executivo, do lado das empresas, mas muito também do lado social.
12: Ele ainda afirmou que a ampliação da educação profissional depende de esforços conjuntos entre os setores público e privado.
13: Não são só os estados e os municípios, tem que ser um conjunto em parceria com as empresas. Um dos problemas que é muito claro em se ver é a participação maior necessária das empresas dentro das escolas e as escolas recepcionarem melhor as empresas. As empresas sabem qual é a necessidade.
12: A Frente Parlamentar, em atividade desde 2025, busca aprimorar a legislação, fiscalizar políticas públicas e ampliar o investimento em educação profissional e tecnológica no Brasil.
8: E a Comissão de Constituição e Justiça pode votar na próxima reunião a proposta de emenda à Constituição que busca assegurar orçamento próprio e autonomia operacional ao Banco Central.
9: A PEC está sendo discutida há 2 anos na CCJ. As informações com o repórter Bruno Lourenço.
14: A proposta que busca assegurar ao Banco Central autonomia técnica, administrativa, orçamentária e financeira foi apresentada em 2023 pelo senador Vanderlan Cardoso, do PSD de Goiás. Passou por uma audiência pública e foi assunto em sabatinas de diretores e presidentes do BC desde então. O relator, senador Plínio Valério, do PSDB do Amazonas, acredita que a proposta já está madura e defende a urgência da matéria para dar condições do banco defender o real, o sistema financeiro e manter o PIX livre de pressões.
15: Do grosso modo, o PIX é do Banco Central. Não pode emprestar, não pode ceder, não pode vender, não pode fazer nada. É do Banco Central. E mais, não pode cobrar taxa de pessoa física. Isso é a garantia que todo brasileiro quer.
14: A proposta retira o Banco Central de vinculação a ministério ou a qualquer órgão ou sistema da administração pública e de tutela ou subordinação hierárquica.
8: Somente 10% das ações do Programa de Proteção e Promoção da Saúde Menstrual voltado a mulheres e meninas de baixa renda foram executados até hoje.
9: A política pública é fruto de legislação aprovada pelo Congresso, mas enfrenta obstáculos com a falta de orçamento. Repórter Marcela Diniz.
16: Criado por lei em 2021, o Programa de Proteção e Promoção da Saúde Menstrual tem entre suas ações principais a oferta gratuita de absorventes e outros itens de higiene para pessoas em situação de rua ou extrema vulnerabilidade, privadas de liberdade e estudantes de baixa renda da rede pública. No Senado, a proposta teve como relatora Zenaide Maia, do PSD do Rio Grande do Norte.
17: A Unicef, antes da pandemia, já mostrava que 4 milhões não tinham acesso a itens mínimos de cuidados menstruais. Um assunto que não era muito falado.
16: Mas somente 10% das ações do programa foram executadas até agora. Diagnóstico feito durante a audiência de conciliação entre União, Ministérios e a ONG Crioula, que desde 2022, por meio de ação civil pública, vem cobrando a efetiva implementação da política. Juliana Martins, representante da ONG, espera que o programa seja aprimorado com urgência e que o Parlamento fortaleça a fiscalização e o orçamento das ações de saúde menstrual.
18: O Parlamento tem um papel fundamental, em especial quando a gente pensa em qual é o orçamento destinado, né, para reduzir as barreiras com relação ao acesso.
16: Entre as falhas detectadas no programa de saúde menstrual estão barreiras digitais que dificultam o acesso de pessoas em situação de vulnerabilidade, falta de transparência no orçamento e de articulação entre os ministérios envolvidos.
8: O senador Hermes Klan, do PL de Santa Catarina, defendeu que os programas sociais sejam uma porta de saída da pobreza, com foco na geração de empregos, no empreendedorismo e na qualificação profissional.
9: Segundo ele, mais de 112 mil famílias catarinenses deixaram o Bolsa Família entre 2023 e 2026 após aumentarem a renda, o que, na sua avaliação, demonstra que desenvolvimento econômico e inclusão social podem avançar juntos.
19: Mais importante do que o número de pessoas que ingressam em programas sociais é o número de pessoas que conseguem sair deles por terem conquistado autonomia econômica. O emprego, a renda e a oportunidade continuam sendo instrumentos mais eficazes de transformação social.
8: E a senadora Tereza Cristina, do PP de Mato Grosso do Sul, alertou para os possíveis impactos da investigação comercial aberta pelos Estados Unidos. Ela destacou que produtos como suco de laranja, café e carnes estão fora das tarifas, mas setores como máquinas, madeira e etanol ainda podem ser afetados.
9: A parlamentar defendeu a continuidade das negociações para evitar prejuízos às exportações brasileiras com o aumento das tarifas.
20: Essa investigação, ela está sobre 76 países, não é só o Brasil, para esclarecer. Então, eu acho que agora é continuar negociando para ver se a gente consegue estancar, vamos dizer, essas tarifas de 25%, porque inviabilizam realmente aqueles segmentos, aqueles setores que serão tarifados com 25%.
9: Com edição de Paulo Groba e trabalhos técnicos de Eliseu Caires, o Jornal do Senado fica por aqui. Acompanhe agora as notícias do Tribunal de Contas da União e da Câmara dos Deputados. Boa noite.
8: Boa noite e um bom fim de semana.
1: Minuto do TCU.
21: O Tribunal de Contas da União fez auditoria para avaliar se as regras do Bolsa Família estão sendo cumpridas e como está o acompanhamento do programa. A fiscalização também verificou programas de transferência de renda implementados por estados e municípios. Em todo o país, foram encontradas quase 230 ações com propostas semelhantes ao Bolsa Família. Um dos maiores problemas está na falta de integração de dados com o CAD único. O ministro relator do processo no TCU, Jorge Oliveira, explicou as consequências desse tipo de falha.
4: Na prática, isso significa que os entes federativos frequentemente não conseguem saber de maneira integrada quem está recebendo benefícios,

0: sob medida protetiva.
1: Dependentes de vítimas de violência terão prioridade na matrícula escolar.
0: Projeto de lei aumenta a punição para o crime de ultraje a culto religioso.
1: Boa noite. Proposta aumenta a pena para o crime de ultraje a culto religioso e impede que manifestações de fé em cerimônias sejam enquadradas como crime de preconceito. A repórter Daniele Lessa explica as medidas.
2: A Comissão de Constituição e Justiça da Câmara dos Deputados aprovou o projeto que aumenta a punição para o crime de ultraje a culto religioso e para o impedimento ou perturbação de atos religiosos. O texto aprovado foi a versão elaborada pelo relator, deputado pastor Marco Feliciano, do PL de São Paulo. Hoje, o Código Penal prevê pena de detenção de 1 mês a 1 ano para quem zombar de alguém por motivo de crença, impedir cerimônia religiosa ou vilipendiar ato ou objeto de culto. Com a proposta aprovada na CCJ, a pena passa a ser de reclusão de 2 a 4 anos, além de multa. O texto também estabelece que, se houver emprego de violência, a pena será aumentada em 2/3. Outra mudança altera a lei que trata dos crimes de preconceito. O novo texto deixa claro que não constitui crime a manifestação de crenças, sermões, pregações, culto, ensino ou orientação religiosa realizados em atividades de caráter religioso ou litúrgico, mesmo que transmitidos pela internet ou por outros meios de comunicação, como explica o relator, pastor Marco Feliciano.
3: Por exemplo, se um pastor ou um padre ou uma pessoa que é espiritualista estiver no exercício da sua fé, no exercício da sua função, e ela criticar uma outra religião, isso seria intolerância religiosa? É claro que não, porque a maioria das religiões praticam aquilo que nós chamamos de proselitismo, ou seja, eles tentam converter as pessoas. E no mundo em que nós vivemos hoje, do politicamente correto sendo impregnado na mente das pessoas, muitas pessoas, tanto padres como pastores e outros entes de religiões espiritualistas, estão sendo punidas, processadas por intolerância religiosa, quando na verdade eles estão apenas praticando a sua fé.
2: A proposta que aumenta a pena para o crime de ultraje a culto religioso e impede que manifestações de fé em cerimônias sejam enquadradas como crime de preconceito ainda precisa ser analisada pelo plenário da Câmara. Se aprovada, seguirá para o Senado. Da Rádio Câmara de Brasília, Daniele Lessa.
4: Educação.
0: Câmara aprova projeto que garante prioridade na matrícula escolar para dependentes de mulheres vítimas de violência doméstica. A repórter Sofia Peçanha tem os detalhes.
5: A Câmara dos Deputados aprovou o projeto que dá prioridade na matrícula escolar para dependentes de mulheres vítimas de violência doméstica em escolas próximas de sua nova residência. A proposta, apresentada pelo deputado Rômulo Gouveia, altera a Lei Maria da Penha. A medida assegura prioridade à mulher em situação de violência doméstica e familiar para matricular ou transferir seus dependentes para a instituição de ensino mais próxima de seu domicílio, seja pública ou particular. Para ter direito à prioridade, a mulher deverá apresentar documentos que comprovem o registro de ocorrência policial ou processo judicial relacionado à violência doméstica. O texto aprovado também permite que o juiz determine, como medida protetiva de urgência, a matrícula ou transferência do aluno, mesmo que não haja vaga na instituição mais próxima do novo domicílio. Além disso, o juiz determinará a devida comunicação ao conselho tutelar competente para acompanhamento. Segundo a justificativa, a interrupção da trajetória escolar resulta em imenso prejuízo para as famílias, já submetidas a pesado trauma psicológico e social, como explica o parecer da deputada Laura Carneiro, do PSD do Rio de Janeiro, lido na Comissão de Constituição e Justiça, pelo deputado Helder Salomão, do PT do Espírito Santo.
6: Tal medida protege ainda mais a mulher vítima de violência doméstica e seus dependentes, garantindo-lhe o direito fundamental à educação em meio a um contexto tão difícil de afastamento do lar em razão da violência doméstica.
5: O projeto que garante à mulher vítima de violência doméstica prioridade para matricular filhos ou dependentes em escolas próximas de sua nova residência segue para análise do Senado. Da Rádio Câmara de Brasília, Sofia Peçanha.
4: Comissões.
1: Avança na Câmara o projeto que cria uma estratégia nacional para enfrentar os impactos do vício em jogos.
0: A proposta já foi aprovada em todas as comissões temáticas da Câmara e está pronta para ser incluída na pauta de votação do plenário. A reportagem é de Maria Neves.
4: A Comissão de Saúde da Câmara aprovou o projeto do deputado Rui Carneiro, do Podemos da Paraíba, que institui uma estratégia nacional para cuidar de pessoas afetadas pelo vício em jogos e apostas, principalmente

0: por meio da internet. O texto aprovado prevê uma rede de apoio formada por diferentes áreas do governo para enfrentar os impactos sociais e de saúde decorrentes do vício em apostas. De acordo com a relatora, a deputada Jandira Fegali, do PCdoB do Rio de Janeiro, devido à facilidade de acesso por meio do celular, a compulsão por jogos atinge uma parcela cada vez maior da população. Segundo a parlamentar, os mais afetados ainda são os homens, mas o problema já começa a atingir também mulheres e adolescentes.
1: E o que a gente vê é que em torno de entre 2 e 10% da população já começa a ter sintomatologia da dependência. Então é preciso que a gente institua uma política de prevenção, campanhas educativas, ao mesmo tempo de acolhimento, de assistência individualizada e confidencial. O Ministério da Saúde já faz hoje, já instituiu o teleatendimento gratuito, mas nós estamos estendendo todo esse tratamento, não só ao SUS, mas também ao sistema de assistência social e a rede de atenção psicossocial.
0: Dentre as ações previstas na proposta, constam acompanhamento médico e psicossocial para os indivíduos e seus familiares. A medida prevê ainda a criação de grupos de apoio baseados na experiência, a realização de campanhas e a publicação de materiais didáticos, com foco especial na proteção de crianças e adolescentes e a cooperação com operadoras de apostas para detectar comportamentos de risco. Jandira Fegali defende também a limitação das propagandas de sites de apostas e o aumento da taxação das empresas de jogos online, conhecidas como bets. A deputada ressalta que, como a sede da maioria dessas empresas fica no exterior, o dinheiro também sai do país, o que retira recursos, inclusive, das políticas de atenção são a pessoas que desenvolvem compulsão por jogos. A relatora lembrou que, recentemente, o país aumentou a taxação das bets, que era de 12% e vai chegar a 18%. Mas, para ela, ainda é pouco. Segundo afirma, há países que cobram até 40% de imposto dessas empresas. Da Rádio Câmara de Brasília, Maria Neves.
2: O projeto que institui uma estratégia nacional para cuidar de pessoas afetadas pelo vício em jogos e apostas também já foi aprovado pelas Comissões de Finanças e Tributação e de Constituição e Justiça. O texto segue para análise no plenário da Câmara.
3: Saúde.
4: Comissão aprova projeto que prevê expansão da telemedicina nos municípios. A repórter Júlia Lopes nos conta os passos para a adoção da medida.
5: As teleconsultas têm se tornado uma alternativa para ampliar o acesso aos serviços do Sistema Único de Saúde, o SUS. Elas permitem atender um maior número de pessoas e chegar a regiões mais distantes no país. Nesse cenário, a Comissão de Saúde da Câmara dos Deputados aprovou um projeto de lei que cria a política de expansão da telesaúde no SUS. Atualmente, cerca de 10% dos municípios brasileiros oferecem serviços de medicina online à população, segundo o levantamento da Frente Nacional dos Prefeitos. Com a nova política, o governo federal deverá apoiar estados e municípios na ampliação desse atendimento, com prioridade para regiões mais vulneráveis e de difícil acesso. O texto prevê a criação de programas federais com apoio técnico e financeiro. Entre as medidas estão investimentos em conectividade, aquisição de equipamentos para unidades do SUS, capacitação de equipes e desenvolvimento de novos modelos de atendimento digital. A proposta também cria a Base Nacional de Telemedicina e Telesaúde, que deve integrar os dados de atendimento virtuais em todo o país, facilitando o acesso às informações de saúde. Para a relatora do projeto, a deputada Adriana Ventura, do Novo, de São Paulo, a iniciativa ajuda a enfrentar desigualdades regionais, amplia o acesso à saúde e permite a unificação de dados da população como prontuário eletrônico em um único sistema.
6: O objetivo, basicamente, é que a gente amplie isso com uma base única. Então, a gente precisa trabalhar interoperabilidade, precisa dar mais acesso para as pessoas, principalmente as pessoas que hoje não têm acesso. Então, o objetivo desse é fazer uma integração e fazer com que haja um compromisso dessa integração de estados, municípios e também planos de saúde que também atendem o SUS.
5: Os estados e municípios deverão incorporar a telesaúde em seus planos permanentes de cuidado, definindo metas e indicadores compatíveis com a realidade local. De acordo com o Ministério da Saúde, em 2025, 76% da população brasileira depende diretamente do SUS. O sistema realiza por ano 2,8 bilhões de atendimentos e conta com cerca de 3,5 milhões de profissionais em atuação. O projeto, que busca aumentar a participação da telesaúde no SUS, segue agora para análise na Comissão de Finanças e Tributação. Da Rádio Câmara de Brasília, Júlia Lopes.
3: Agricultura.
2: Comissão de Agricultura aprova a erradicação da leucena, planta invasora no Cerrado. O repórter José Carlos Oliveira explica os problemas causados pela praga.
7: A Comissão de Agricultura da Câmara dos Deputados aprovou a proposta de controle, manejo e erradicação progressiva da leucena, uma leguminosa originária da América Central. A planta exótica invasora se disseminou descontroladamente em vários biomas brasileiros, sobretudo em áreas do Cerrado, no Centro-Oeste. O autor do projeto de lei, deputado Otto Alencar Filho, do PSD da Bahia, lembrou que a leucena foi introduzida no Brasil como forrageira, ou seja, com foco na alimentação de animais de produção, como bois, porcos e cabras. Também foi usada na recuperação de solo. No entanto, a planta se desenvolveu rapidamente e passou a competir com a vegetação nativa, alterando os ecossistemas. O relator, deputado José Medeiros, do PL do Mato Grosso, concordou com a necessidade de controle da leucena.
8: É uma leguminosa muito aceita pelos produtores, porque tem alto índice de proteína para o gado, mas ela também se espalha de forma assim, muito avassaladora, e ele pede justamente a substituição gradativa dessa leguminosa para que não vire uma praga por todo o país, porque ela produz bastante semente, é levada pelo vento, por passarinhos também, de um bem que se esperava, acaba causando um problema para toda a atividade silvopastoril.
7: Para o controle gradual da planta, o projeto de lei prevê campanhas educativas, linhas de financiamento, assistência técnica e extensão rural voltadas à substituição da leucena por espécies alternativas. Áreas rurais que cultivam a planta terão até 10 anos para erradicá-la. O texto ainda proíbe o plantio de leucena em áreas de preservação permanente, unidades de conservação de proteção integral, florestas públicas, terras indígenas e territórios quilombolas. A proposta de erradicação da leucena ainda vai passar pela análise das comissões de meio ambiente, de finanças e tributação e de Constituição e Justiça. Da Rádio Câmara de Brasília, José Carlos Oliveira.
3: Justiça.
4: Comissão aprova projeto que aumenta a proteção para vítimas de violência, exigindo que o juiz escute a mulher antes de decidir pela revogação de medidas protetivas do agressor.
2: O projeto está pronto para entrar na pauta do plenário da Câmara, como informa a repórter Silvia Munhato.
9: A Comissão de Constituição e Justiça da Câmara aprovou o projeto que determina que, antes de decidir sobre a revogação de medidas protetivas de urgência do agressor, o juiz escute a mulher vítima de violência doméstica e familiar e verifique se ela não está em risco. Além disso, a proposta determina a realização da chamada audiência de admoestação para a soltura de agressor em caso de revogação de prisão preventiva. É o que explica a relatora, a deputada Laura Carneiro, do PSD do Rio de Janeiro.
10: E o juiz vai dizer para ele: olha só, o senhor, se descumprir, vai acontecer isso. Se o senhor deixar de cumprir as medidas protetivas, vai acontecer isso. Ou seja, ele de alguma maneira vai fazer com que o agressor repense qualquer possibilidade de reincidência naquela conduta.
9: A audiência deverá se realizar em até 48 horas da decisão de soltar o réu. As medidas serão inseridas na Lei Maria da Penha. Laura Carneiro defendeu que o contato com a vítima deve ser realizado pela equipe técnica da vara especializada, por equipamento da rede de enfrentamento à violência da região, de seu domicílio, ou ainda pelo próprio juízo da vara de violência doméstica e familiar. Entre as medidas protetivas previstas na Lei Maria da Penha estão a suspensão do porte de arma, o afastamento do lar ou a proibição de aproximação da vítima. A proposta que aumenta a proteção para a mulher vítima de violência deverá ser analisada agora pelo plenário da Câmara. Da Rádio Câmara de Brasília, Silvia Munhato.
3: Segurança Pública.
4: Pessoas que estiverem cumprindo medidas protetivas com base na Lei Maria da Penha podem ter suspenso o direito a ter armas de fogo. Proposta nesse sentido está sendo examinada pela Câmara. A reportagem é de Luiz Cláudio Canuto.
11: A Comissão de Segurança Pública da Câmara aprovou projeto que impede que pessoas que estejam em cumprimento de medidas protetivas, com base na Lei Maria da Penha, tenham ou comprem armas de fogo e munições. O texto aprovado é uma nova versão da proposta feita pelo relator, deputado Aloysio Mendes, do Republicanos do Maranhão. De acordo com a nova redação, a suspensão do direito a armas vira uma medida obrigatória até a revogação da medida protetiva ou o arquivamento do caso. Para garantir o cumprimento da lei, o relator incluiu a exigência de uma certidão negativa de medidas protetivas para quem queira comprar ou portar armas de fogo no Brasil. É uma mudança no Estatuto do Desarmamento. Ao juiz, caberia comunicar a decisão a diversos órgãos, como o Exército, no caso de atiradores esportivos, a Polícia Federal, para quem é caçador, e também às empresas de segurança, caso seja um emprego do acusado de agressão. Entre as mudanças feitas, o relator tirou do texto original a previsão de novas penas para tentativas de compra de armas, porque a legislação penal já prevê punições para uso e porte ilegais. Também ficou de fora a criação de novos canais de atendimento específicos, porque já existe o número 180 para denúncias de violência contra a mulher. O texto original tratava apenas do registro de agressão em inquéritos, mas o relator vinculou a proibição à concessão da medida protetiva. Aloysio Mendes acha que a vinculação dá maior eficácia jurídica e rapidez à segurança da vítima.
12: Nós temos estatísticas recentes que dizem que quase 58% dos crimes cometidos contra as mulheres são praticados com armas de fogo. Aprovamos na Comissão de Segurança Pública e Combate ao Crime Organizado por unanimidade. E esse projeto vai coibir ainda mais a prática desse tipo de crime.
11: O texto já foi aprovado pela Comissão de Defesa dos Direitos da Mulher e agora está na Comissão de Constituição e Justiça, mas pode ser votado pelo plenário porque está em regime de urgência. Da Rádio Câmara de Brasília, Luiz Cláudio Canuto.
3: Votação.
2: Oficiais de justiça e fiscais agropecuários podem ser incluídos entre as categorias autorizadas a portar armas. O repórter Antônio Vital tem as informações.
13: Ganhou o regime de urgência e pode ser votado a qualquer momento no plenário da Câmara, projeto que autoriza o porte de armas de fogo por oficiais de justiça e auditores fiscais federais agropecuários. O projeto altera o Estatuto do Desarmamento para incluir essas duas categorias entre aquelas que têm direito ao porte de arma. Hoje, essa autorização já vale para policiais, militares e outras carreiras ligadas à segurança pública, desde que cumpram os requisitos legais, como comprovação de capacidade técnica e aptidão psicológica. De acordo com a proposta, esses profissionais poderão portar arma de fogo de propriedade própria ou fornecida pela instituição, inclusive fora do horário de serviço, com validade em todo o território nacional, conforme as regras previstas em lei. Relator da proposta, o deputado Jonas Donizete, do PSB de São Paulo, argumentou que a medida reconhece o risco enfrentado por esses profissionais no exercício das funções. Segundo ele, oficiais de justiça e auditores fiscais atuam diretamente na execução de decisões judiciais e em atividades de fiscalização, muitas vezes sob tensão e ameaças. O porte de armas para oficiais de justiça foi defendido pelo deputado Coronel Meira, do PL de Pernambuco.
14: Porte de arma para oficial e oficiala de justiça, para poder se defender verdadeiramente de tudo que acontece na rua. Ele é o elo, exatamente, da justiça, dos tribunais de justiça com o povo brasileiro. E ele precisa ter um mínimo de conforto, que é poder, se quiser, estar armado para defender a sua vida e muitas vezes a vida de quem o acompanha no seu momento do trabalho em todos os locais, em todos os rincões do nosso Brasil.
13: Com regime de urgência, o projeto que autoriza o porte de arma por oficiais de justiça pode ser votado diretamente no plenário da Câmara, sem passar pela análise das comissões permanentes da Casa. Da Rádio Câmara de Brasília, com informações de Daniele Lessa, Antônio Vital.
4: Termina agora o Jornal Câmara dos Deputados, produzido pela Rádio Câmara. O programa teve trabalhos técnicos de Wellington Teles e a apresentação de Tessia Guimarães e Luciana Vieira. Uma boa noite para você.
2: A Voz do Brasil está de volta na segunda-feira. Boa noite e bom fim de semana.
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Em Santa Rita são 20 horas e 1 minuto. Hoje, de volta ao programa mais uma vez, com o poeta Paulo Cruz, aqui no programa Cânticos da Natureza, pela mais ouvida nesta grande emissora FM Líder 100.5. Aqui do meu lado, na técnica de som, tem o meu amigo Léo Tec, né? Pois é, hoje, sexta-feira, dia 5 de junho de 2026, o São João já está se aproximando. No outro final de semana já vem aí o Dia dos Namorados, né? Que felicidade. Pois é, o programa Cânticos da Natureza tem como objetivo de divulgar a cultura do repente, a manifestação folclórica, cultural, o aboio, a canção, o repente, o improviso, tudo isso dentro desta característica com o poeta Paulo Cruz, né? Trazendo mais novidade para esta programação. E eu quero desejar agradecer primeiramente a Deus pelo dom da vida, pela saúde, pela força que dá para que a gente busque o objetivo, né? E consiga também sobressair diante das lutas, porque as lutas fazem parte da vida de cada um, né? Que luta com o objetivo de vencer. Pois é, são 20 horas e 3 minutos e eu quero dizer que no domingo, dia 5 de julho, primeiro domingo de julho, Paulo Cruz e Edivaldo Zuzu, nós estaremos cantando, fazendo aquela cantoria, cantoria extraordinária para toda a plateia. Você, meu amigo, que é ouvinte deste programa, você que gosta da poesia, você que gosta do improviso, do repente. Então, essa cantoria será realizada na Casa de Show Quatro Estações, ali no Colina do Sul, Gramame, número 278, na rua Abel Soares de Lima, a partir das 16 horas, na organização de Nilton e Família. Então, você, meu amigo, que é ali do Grotão, você que é de Valentina, você de Cruz das Armas, finalmente da Grande Rua Pessoa e também das cidades metropolitanas, você pode dirigir-se a essa cantoria que será no primeiro domingo com os poetas repentistas cantadores Paulo Cruz e Edivaldo Zuzu. E para dar início a este programa, trazer aqui, iniciando aqui com Severino Feitosa e Valdir Telles cantando Ninguém Quer Ser o Culpado das Misérias do País, é um mote em 7 sílabas. E em seguida, eles vão cantar também Na Beira do Mar.

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0: São 20 horas e 12 minutos e a gente teve aqui a participação também de Zé Cardoso e Valdir Teles cantando Galopa Beira-Mar, né? Pois é, o programa tem como objetivo de divulgar a cultura popular do repente, o improviso, a canção, o aboio, tudo isso dentro dessa característica. E o telefone para você participar é 3229-1005 ou pelo zap 988-12-1005. Eu quero oferecer o programa de hoje também para a doutora Raquel, toda a família, né? A doutora Stephanie e também o nosso amigo Osmar Queiroz, é o garotinho do rádio, diretor de programações com sua autenticidade, né? Então, quero também oferecer o programa de hoje para os funcionários públicos, para os taxistas, para você, meu amigo carreteiro, você que é herói das estradas, cortando os estados do Brasil, desde o Nordeste ao Centro-Oeste, ao Sul, ao Norte, porque você é um guerreiro, você é quem também ergue o progresso do Brasil. Então, sinta-se abraçado pelo poeta Paulo Cruz. Seja você motorista de Uber, taxista, você também dono de casa, você, meu amigo, vigilante, você que é o herói que busca a sobrevivência com dignidade. Então, 20 horas e 3 minutos, tem o ouvinte na linha. Alô, boa noite.
1: Boa noite, poeta Paulo Cruz.
0: Com quem eu estou falando?
1: Mais uma vez, né, participar desse programa que dá uma grande audiência, né, levando a cultura, o repente, né, a viola, embolador de coco, a cultura que não pode morrer, né, Paulo Cruz?
0: É verdade.
1: É João Batista de São Miguel.
0: Opa, rapaz, que coisa boa, viu?
1: Sexta-feira eu estava na audiência, mas sexta não teve ligação, né? Mas eu acompanhei você, viu? Do início até o final.
0: Muito bem, eu fico grato pela...
1: Sexta-feira passada não teve ligação, até que teve um problema na linha aí, não foi? Aí não teve ligação. Mas dizer que eu não perco, não. Quando eu escutei você pela primeira vez, sou amante da cultura. Pena, né, que a gente não tem nossa visão, mas que a vida continua, né, Paulo?
0: É verdade.
1: E mandar um alô, Paulo, pra Marinha do Relógio, a mãe dela, Dona Maria Cardoso, rapaz, que Deus dê a saúde da Dona Maria Cardoso, que tá meio dodói, né? Vai tudo vai ficar bem. Meu amigo Wilson Tibiri, Paulinho da Pai, Mariquinha da Rodoviária, Bandeira Cabral, Irmã Josa, estão tudo vindo esse programa maravilhoso. E aqui em São Miguel é muita gente, né? Se for nomear, a gente vai. Aí você toca aí de Oliveira de Panela aí, viu? Um repente bom, viu? Que é bom demais. De Oliveira de Panela, fica aí a seu critério aí de vocês. É top aí, né? Na cultura. Meu irmão, um abraço aí, obrigado. Quem tá hoje aí é Sávio, Sávio Maroja.
0: É Léo, é Léo.
1: Ah, é Léo Tec, rapaz. Léo Tec tá com a voz de Sávio. Mas
0: pois
1: lá
0: é
1: o Léo. Léo é grande amigo. Amanhã a gente vai estar no programa de Jota Ferreira aí, Léo Tec, amanhã também vai estar lá. Jota Ferreira também amanhã. Sabe, domingo, a 100.5 é o maior sucesso, a maior audiência é na Paraíba inteira, Paulo Cruz. Um abraço, meu irmão.
0: Deus te abençoe, João Batista.
1: Bom final de semana e viva a cultura popular.
0: É isso aí. Um grande abraço aí para São Miguel, Paulo, e todos que estão ouvindo este programa. São 20 horas e 15 minutos e eu quero dedicar o programa de hoje também para Lindomar Marcelo, meu conterrâneo lá de Solânia, né? Então, esta semana nós conversamos bastante e foi aquela palestra importantíssima, né? E então eu falei desse programa e ele com certeza está ouvindo, então sinta-se abraçado pelo poeta Paulo Cruz. Mas a gente traz mais cantoria, mais novidade, desta vez agora trazendo com o poeta João Bezerra cantando o Irapuru da Saudade. É uma belíssima canção da autoria de Chico Galvão lá de Cajazeiras, já de saudosa memória, né? Mas em seguida a gente traz também Moacir Laurentino cantando da autoria de Pedro Bandeira, Menino Faminto, né? E essas duas canções eu quero dedicar aos ouvintes que estão ouvindo este programa. Programa este que vai ao ar todas as sextas-feiras, das 20 às 21 horas, aqui na FM Líder 100.5, com o poeta Paulo Cruz.

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1: São 20 horas e 28 minutos e a gente teve a participação de João Bezerra cantando o Irapuru da Saudade e também Moacir Laurentino cantando Menino Faminto, né? Da autoria de Pedro Bandeira. Pois é, eu quero dedicar o programa de hoje também para Carreirão, lá no município de Aurora, no povoado de Ingazeiras, ele que é um ouvinte assíduo, né? Também um forte abraço para Maria Pereira, o poeta Ismael Pereira, Chico Pereira, todos que estão ouvindo este programa. Dedicar o programa de hoje para a poetisa Graça Pereira, em São Paulo, em Santo André, no ABC Paulista, também é ouvinte deste programa. Vai o meu boa noite para Naldo Dubá, para Potiguar, para Iris e Dona Cida também, que é dona de um estabelecimento, onde eu fiz cantoria há 2 anos atrás com a poetisa Graça Pereira. Então, são 20 horas e 29 minutos e dedicar o programa de hoje também para a professora Janice, na cidade de Areia, ela que é ouvinte deste maravilhoso programa. E, finalmente, todos que estão na escuta deste programa. Programa Cânticos da Natureza, que vai ao ar todas as sextas-feiras, das 20 às 21 horas, tocando o que há de melhor dentro desta característica poética, musical, da cultura tradicional, raiz, do repente. O aboio, a canção, o improviso, o repente, tudo isso, o poeta Paulo Cruz divulga aqui com ênfase para os ouvintes deste programa. E o telefone para você interagir, 3229-1005. Pelo zap, você pode mandar sua mensagem através do 988-12-1005. São 20 horas e 29 minutos aqui no programa Cânticos da Natureza. Quero mandar uma boa noite também para Márcio Chaves e toda a família no Jardim Veneza. Uma boa noite também para Regis do Sindicato, que é ouvinte assíduo deste maravilhoso programa. São 20 horas e 30 minutos.
2: De novas reservas ambientais e o reconhecimento de terras indígenas e de territórios quilombolas. Somadas, elas equivalem em torno de 5 milhões de campos de futebol, desses em que veremos nossa seleção jogar durante a Copa do Mundo que se aproxima. Voltamos também a liderar a transição energética a partir da substituição de combustíveis fósseis por opções mais limpas, como os biocombustíveis e a eletricidade. Teremos estímulos à renovação da frota brasileira, tanto privada quanto do transporte público. Esses resultados são fruto de um amplo trabalho de cooperação entre o governo do Brasil, os estados e municípios e a sociedade civil. Eles só foram possíveis porque voltamos a investir em ciência, em monitoramento e a fortalecer instituições importantíssimas como o IBAMA e o Instituto Chico Mendes de Conservação da Biodiversidade, que foram alvo de tentativas de desmonte em anos anteriores. Outro fator central foi a retomada da cooperação internacional. E depois de 4 anos de exclusão, retomamos o Fundo Amazônia, que agora tem 9 países financiadores. Juntas, essas ações viabilizaram um volume recorde de 204 bilhões de reais em recursos públicos e privados, nacionais e internacionais, para o desenvolvimento sustentável no Brasil. Também voltamos a investir fortemente na recuperação de áreas degradadas e na restauração florestal. Hoje, temos 3,4 milhões de hectares recuperados. Neste ano, diante da previsão de um novo El Niño, reforçamos o monitoramento e colocamos em campo o maior contingente de brigadistas da nossa história. Aumentamos o número de aeronaves e equipamentos de prevenção e combate e apoiamos em mais de R$500 milhão os corpos de bombeiros dos estados onde há mais incêndios florestais. Hoje, no mundo inteiro, são os critérios ambientais que definem acordos comerciais e abrem as portas do investimento. Ir na contramão dessa tendência pode fechar mercados e isolar o país. Proteger as nossas florestas, os nossos rios e a vida de nossas famílias já seria a razão suficiente e é, ao mesmo tempo, uma garantia para o futuro próspero da economia brasileira. Neste Dia Mundial do Meio Ambiente, renovamos o compromisso de deixar para as próximas gerações um país mais preparado e mais sustentável. Porque proteger o meio ambiente é proteger a vida e o futuro de todas as famílias brasileiras. Muito obrigado.
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São 20 horas e 33 minutos, programa Cânticos da Natureza, na apresentação do poeta Paulo Cruz. Eu quero dizer que no dia 5 de julho, no primeiro domingo de julho, eu, o poeta Paulo Cruz e o poeta Edivaldo Zuzu, nós estaremos cantando no Colinas do Sul Gramame, na Casa de Show Quatro Estações, ali na rua Abel Soares de Lima, número 278, a partir das 16 horas. Então você que é amante da poesia, você que é incentivador desta cultura popular do repente, vá lá, compareça e vá nos assistir, porque será um prazer nós recebermos, né? E desde já eu quero mandar uma boa noite para a Dona Geola do Grotão, também para o meu amigo poeta Francisco da Natureza, sinta-se abraçado pelo poeta Paulo Cruz. Também vai o meu boa noite para Ceará da Bateria, Ivan das Grades, Ivan Serralheiro, enfim, toda a turma que gosta da poesia, que admira o repente e que segue esta cultura popular, esta tradição raiz cultural, né? Pois é, são 20 horas e 34 minutos. O meu amigo João Batista, né, lá de São Miguel do Itaipu, ele pediu para ouvir uma das faixas com Oliveira de Panelas, e a gente toca agora Cais do Coração. É uma canção belíssima, é uma melodia que realmente ela toca no coração. Em seguida a gente traz os Nonatos cantando Que Culpa Tenho Eu.

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0: São 20 horas e 41 minutos e a gente teve aqui a participação dos Nonatos cantando Que Culpa Tenho Eu, né? Também a participação de Oliveira de Panelas cantando aqui Cais do Coração. O programa de hoje eu quero oferecer a Dona Estela da Funjop, seu Emilson, Dona Vilma, enfim, todos que estão ouvindo este programa. Quero mandar um boa noite também para a doutora Zezé na cidade de Mamanguape. Sinta-se abraçado pelo poeta Paulo Cruz. O telefone para você interagir é o 3229-1005, mensagem pelo zap 988-12-1005. São 20 horas e 42 minutos, dizendo que este programa tem a característica de divulgar o repente, a canção, o aboio, o improviso aqui, nesta programação, todas as sextas-feiras, das 20 às 21 horas, né? E hoje quem está do meu lado é Léo Tec, e eu quero mandar uma boa noite também para seus amigos, seus familiares, porque a gente vai interagindo aqui e fazendo esse intercâmbio, né? Abrilhantando a audiência sublime. Os amigos que queiram participar do programa, o programa está aqui, né? Ao vivo e a cores. Então, muito bem. Olha aí, já tem um ouvinte na linha, tem uma mensagem aí do WhatsApp, né?
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0: Alô, boa noite.
2: Alô, boa noite.
0: Com quem eu falo?
2: Ramon Miranda, de Pé de Fogo.
0: Opa, rapaz. Como é que está aí a audiência, meu amigo?
2: Tá tudo em hora, rapaz. Como é que está por aí? Chovendo aí uma pessoa.
0: Tá tudo bem, graças a Deus, viu?
2: Isso. Vou mandar aqui um alô aí para o auxiliar da bancada da 7.5. E para não levar muito tempo, queria escutar hoje o Velhinho do Roçado.
0: Velhinho do Roçado, muito bem.
2: Isso. Aí vai para Rapazão, aí de Santa Rita, João Batista de São José Caipu, Bilzinho, Bil Vitorino, e vai para Hugo de Pedra de Fogo.
0: Ok, meu amigo.
2: Tá ok, meu querido. Tenha uma boa noite e até a próxima sexta-feira.
0: Fico muito grato pela audiência, viu?
2: Em primeiro lugar, hein?
0: Beleza, muito obrigado pelo carinho da audiência. É isso aí, o programa de hoje eu quero oferecer para você de Pedras de Fogo, você também de Itambé, porque a pista passa ali no meio, cortando a Paraíba e o Pernambuco, né? Eu já estive em Pedras de Fogo e fui bem recebido através da promoção do poeta Marival dos Anjos, que sempre é promovente e articula os amigos, os colegas para Noite de Viola, para cantorias, e eu estive participando de um dos festivais que ele promoveu há 2 anos atrás, e foi uma festa maravilhosa. Então são 20 horas e 44 minutos, a gente vai tocar aqui mais alguma música, alguma faixa aqui para abrilhantar o programa. Mas o amigo pediu para a gente tocar aqui Velhinho do Roçado, esta canção, este poema, eu quero oferecer a você, meu amigo, herói, agricultor, também aos cidadãos, fazendeiros, os homens pecuaristas, né? Os heróis que cultivam a agricultura. Finalmente, todos nós se alimentamos de quê? Da safra, porque vem das mãos do herói lavrador da terra, começando pelos nossos pais terrestres, assim como Adão, que foi o primeiro que cultivou esta terra, né? Então, a gente fica grato

a audiência, se expandindo por aí afora. Eu quero desde já mandar um forte abraço para você, que é de Tibiri 1, Tibiri 2, de toda a grande Santa Rita, né? E das cidades metropolitanas, seja você de Ailandra, seja você de Cabedelo, seja você de Bahia, todos sintam-se abraçados pelo poeta Paulo Cruz. São 20 horas e 45 minutos. Vamos ver se a gente já está com ela aí na agulha. Velhinho do Roçado, inclusive tem também aí com Moacir Laurentino. Ele já cantou e vai cantar novamente. Lembrando que este poema é da autoria do poeta Expedito Sobrinho, já de saudosa memória, né?

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0: São 20 horas e 50 minutos aqui no programa Cânticos da Natureza. Você acabou de ouvir com o Moacir Laurentino cantando Velhinho do Roçado. E eu quero dedicar o programa de hoje para Josué Diesel, ele que também é ouvinte desse programa, admirador da cultura, seguidor, é um grande amigo. E por isso eu quero convidá-lo e convidar os amigos que gostam da cantoria de viola nordestina para vocês se fazerem presente no primeiro domingo de julho, dia 5 de julho. Haverá uma grande cantoria com os repentistas cantadores Paulo Cruz e Edivaldo Zuzu a partir das 16 horas na rua Abel Soares de Lima 278, na Casa de Show Quatro Estações, na organização de Nilton e Família. Vá lá e comprova o que eu estou dizendo. Você que é amigo da cantoria, incentivador, apologista de primeira qualidade, então sinta-se abraçado pelo poeta Paulo Cruz e terá a oportunidade de presenciar e assistir cantoria de primeira qualidade. Então são 20 horas e 51 minutos. Vamos trazer agora com Ivanildo Villanova e Geralda Mâncio o Sertão em Carne e Alma, Martela Galopado.
1: 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O estrondo da máquina do trovão entra as nuvens do céu arrocheado. O raio caindo assombra o gado atolado por entre as lamas pretas, rosa o vento fazendo piruetas nas espigas de milho do roçado. No sertão, quando o chão está molhado, corre água nas veias de um regato, pula a onça da funa, corre o gato, um cavalo galopa estrupiado. Um garrote atravessa um rio de nada, uma cobra se acoa com um cancão. A cantiga saudosa do carão faz lembrar o lugar que fui nascido, entre as telas do filme colorido que Deus fez para o cinema do sertão. Quando é festa animada de São João, nunca falta canjica, nem sequilho, pamonha, mingau, bolo de milho, busca-pé, estelinha e foguetão. Cantoria, namoro, discussão, quebra-pote, corrida de argolinha, padrinho de fogueira e a madrinha, casamento, matuto, samba e jogo, e a cabocla com o rosto cor de fogo, tucaiando as panelas da cozinha. No sertão, quando é bem de manhãzinha, sertanejo se acorda na palhoça, chama o filho mais velho, sai pra roça, a mulher toma conta da cozinha. Faz um fogo de lenha e encaminha um guisado, angu quente, fava pura. E depois de fazer essa mistura, sai faceira igualmente uma condessa com um quibungo de barro na cabeça e vai levar os heróis da agricultura.
2: No sertão a tarefa é muito dura, mas se tem a colheita, a criação, ferramenta da roça, produção, um marreto, um grajal de rapadura. Uma 10 polegadas na cintura, a viola, o baú, o manga passa, a garrafa e um litro de cachaça, mescla azul, putinão, chapéu, baeta, fumo grosso, espingarda, despoleta e um cachorro mestiço, bom de casa.
1: A riqueza do pobre nunca passa de um pote que mata sua sede, uma enxada num canto de parede, dois chapéus, um de palha e outro de massa. 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Uma esposa que é mãe da paciência, se chorar ou sofrer não se maldiz.

0: esfaiolado, sustentar a criação com alastrado, numa terra que tem pouca assistência. Trabalhar num serviço de emergência, esperando um inverno que não vem. Insistir, crer em Deus e tratar bem, manter sempre a família tão unida, do chão seco arrancar o pão da vida. Sertanejo faz isso e mais ninguém.
1: No sertão, quando o inverno não vem, só se encontra desolação e mágoa. No riacho não vê-se um pingo d'água, sopra um vento assombroso do além. Seca o tronco robusto do muquém, cai a folha mais grossa e murcha fina. Toda árvore murchece e se inclina no calor do sol quente e verga as costas, parecendo um fantasma de mãos postas no altar de uma seca nordestina.
0: No verão, quando o sol se descortina, se escuta o zumbido das abelhas, o balim melancólico das ovelhas, o dueto dos pássaros da matina. O bonito alazão sacode a crina, o vaqueiro apoiando chama reis. Os cantões gritam todos de uma vez, acusando a presença da serpente num concerto de música diferente da orquestra sinfônica que Deus fez.
1: E o traje do homem camponês, quando sai para a festa ou para a feira, é a calça de mescla, uma peixeira, um paletó listrado de xadrez, umas botas do couro de uma reis para dançar forró enquanto é moço, um chapéu aba larga, grande e grosso, uma pena qualquer de um passarinho e a medalha fiel de meu padrinho, um rosário enfiado no pescoço.
0: Fala mal do sertanejo, eu não ouço. Não se entrega ao cansaço ou enxaqueca. Um herói pelejando contra a seca, contra a cheia, combate sem sobroso. Respeita a moral de velho almoço, também quer ver a sua respeitada. Sem Brasil a América é derrotada, com Brasil a América vale mil. Sem Nordeste o Brasil não é Brasil, e sem sertão o Nordeste não é nada.
1: No sertão, quando rompe a alvorada, no oitão do terreiro um frango pia, uma cobra valente engole gia, na floresta desperta a passarada. Canta uma canção tão afinada que parece uma orquestra universal. Um peru dá três voltas no quintal, um cabrito na cabra puxa os seios e o vaqueiro esvazia os peitos cheios de uma vaca leiteira no curral.
0: Uma sombra que dá no mangueiral, um cachorro brigando com o teiu, a caçada de beba e de tatu, a novena, uma noite de Natal. A carne de sol com pouco sal, canguria louvada com bandeja. No pilão duas moças na peleja, uma arranca de inhame de maniva. Isso aí é a cópia pura e viva da mais bela paisagem sertaneja.

São 20 horas e 57 minutos, é como diz o ditado, que é bom termina logo, né? Então, a gente teve aqui a participação de Ivanildo Villanova e Geraldo Amâncio cantando O Sertão em Carne e Alma, em Martelo Galopado. Mas para terminar este programa, trazer aqui com Antônio Rossellio, de sua própria autoria, a canção Casa Amarela. E desde já fica um forte abraço do poeta Paulo Cruz, de Léo Tec, sonoplasta de primeira qualidade. E se Deus quiser, nós estaremos de volta na próxima sexta-feira, mas eu desejo para todos vocês, amigos, ouvintes deste programa, um forte abraço, um bom final de semana e que Deus abençoe a todos.